0: bush. Oi! Não, tá ligado?
1: Tá ligado.
0: Aí, nesse ritmo, eu fiz mais uma.
1: Aqui é tudo boladão, mandado, hein?
0: Tá ligado?
1: O baile estava lotado, chegou um comédia safado que rachou.